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0: pray the prayer for us?
1: Yeah, sure. Let's pray. Lord, please help us to not destroy our children because of our relationship. Help us to be good parents, forging unity and love in our family.
0: Amen.
1: Help us to contribute positively to our spouse's life and the lives of our children in Jesus' name.
0: Amen. And so today's episode ends. There is a game at the end of the chapter. These games are designed, and some of them truly were games that I received, that we received by the inspiration of the Holy Spirit, designed specifically for couples. So make sure you get a copy of your book. You can get ebook or paperback on Amazon or seller.co. It's available. The links are in the description. Make sure you get a copy of your book. Play this game. This game is designed to help you as a couple to bond together, to know each other better, to understand each other better. Let me say this real quick. We change. When I got married to Fola, I did not have a favorite color, but now I do. My favorite color is purple. So we change, and these games help us, to understand each other, to be, current with one another, and to continue to love and appreciate one another better. So, the book is 25 Marriages in the Bible to celebrate 25 years of our marriage. Till next time, thank you for watching. God bless you.
1: Bye-bye.
0: Bye.
1: Thank you.
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